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1: Isso assim, eu não, como eu não sei, né? Fez da minha cabeça.